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3: Glória a Deus, estamos de volta aqui na Rádio Comunhão com Deus, a Rádio do Povo de Deus, nessa noite aqui. Deus abençoe a cada um do TikTok e também no nosso aplicativo, viu? Genilson Antônio da Silva, boa noite, meu irmão, Pai do Senhor Jesus. Denis Freitas, fica tranquilo, meu irmão, já seu louvor, hein? Vamos chegar lá. Nosso irmão Isaac Gomes, deixa eu ver aqui o nosso irmão colocou pedido. O irmão Isaac Gomes, você colocou Fernandinho, viu? A um rio, tá? Ó, já são que horas?
4: 21 horas e 8 minutos.
3: 21 horas e 8 minutos. Um minuto praticamente aí pra vocês mandar o último pedido de louvor, hein? Vai ser às 21h10 o último pedido, tá bom? Então, não deixe de fazer o pedido. Isaac Gomes, você já fez o seu pedido ou você quer trocar o louvor? Só me fala se quer trocar o louvor, tá bom? Esse louvor do André Valadão já fizeram aqui esse pedido, viu? Deixa eu ver aqui, que já alguém vai tocar esse louvor aqui. Nosso irmão Pastor Antônio agora. É, nosso irmão Pastor Marco Antônio. Tá conosco aqui, que Deus abençoe. Nosso irmão mandou aqui louvor, né, do... Louvor não. Pregações, né, meu irmão? Deixa eu ver aqui, eu tô quase me perdi aqui agora. Ô, glória. Nosso irmão Pastor mandou aqui, ó, os livros dele. Né? Tem vários livros que ele mandou aqui em PDF para que a gente possa estar lendo. Se você quiser, é só mandar aqui no nosso número 011-969-261621 e eu mando para vocês aqui, tá bom? Para que Deus possa abençoar. Nosso irmão Zaque, tá bom, irmão? Vou colocar, pode deixar, vou trocar o louvor que você pediu, tá bom? Ó, vamos atender nosso irmão, o nosso pastor então, aqui nessa noite, Pastor Marco Antônio, que Deus abençoe. Ele quer ouvir um dos louvores lindos que tem aqui do Silvan Santos, ô glória, peregrino. Nós somos peregrinos aqui nessa terra, né? Nós estamos de passagem aqui. E é nesta noite esse louvor é o que está falando aqui para nós, aqui na Rádio Comunhão com Deus, a Rádio Povo de Deus, tá bom? Então deixa eu pular aqui, o povo está mandando aqui pedido do link da rádio através do nosso número. Ou eu vou mandar, pessoal, pode deixar, tá bom? Deixa eu ver aqui, então, tá preparado o louvor, que Deus abençoe, eu volto já. E avisando, então, ó, agora tá encerrado, deixa eu ver aqui, tá encerrado os pedidos de louvor, hein, ó. Agora que horas são?
4: 21 horas e 10 minutos.
3: 21 horas e 10 minutos, agora tá encerrado todos os pedidos de louvor. Todo mundo que fez o pedido de louvor até as 21h10, que já passou, eu vou tocar até o final da nossa rádio, tá bom? Então vamos aqui adorar a Deus.
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3: Glória a Deus. Já estamos de volta aqui, né? Quando estamos na live agora, nós não passamos mais nem comercial. Agora é direto para a honra e glória do Senhor Jesus, para não perdermos tempo, né? Você que está no aplicativo, que Deus abençoe também você. Não esqueci de vocês não, viu? Deus abençoe a cada um do nosso aplicativo da Rádio Comunhão com Deus. Nossos irmãos estão baixando, tá pedindo o nosso aplicativo aqui. Que Deus abençoe a cada um que nos ouve através do nosso aplicativo, tanto para iOS quanto para Android, tá bom? Então nessa noite, não perca tempo, fica conosco aqui, nos ajude, né, a estar fazendo a Rádio Comunhão com Deus nessa noite, tá bom? Deixa eu só dar uma olhadinha aqui rapidinho para não, né, audiência nesta noite aqui na Rádio Comunhão com Deus, com o povo do aplicativo. Deixa eu ver aqui. Nossa, tem bastante gente, meu Deus. Ô, glória. Hoje não vai dar pra falar todo mundo, hein? Ó, São Paulo tem 20, Osasco 19, Belo Horizonte. Pessoal, tem 10 em Belo Horizonte. Deus abençoe. Aguaí tem uma pessoa em Aguaí, São Paulo. Três pontas, Minas Gerais tem duas pessoas. Recife, capital, Pernambuco tem uma pessoa. Janaúba, em Minas Gerais, tem mais uma. Rio de Janeiro tem mais três. João Pessoa, da Paraíba, tem mais quatro. Peruíbe sempre tem gente. Ô, glória, tem três pessoas em Peruíbe. Saquarema, Rio de Janeiro, tem três. São Lourenço da Mata tem uma. São Miguel do Rio Grande do Norte tem uma. Vitória do Santo Antão sempre nos ouve, tem uma pessoa. Glória a Deus. Cidade de Londres, Inglaterra, tem uma pessoa. Bull. Cidade de Bull. Qual é o estado de quem nós estamos falando? Biden, lá na Alemanha. Ô, glória. Deus abençoe você que nos ouve na Alemanha. Brasília, Distrito Federal, tem duas pessoas. Aruama, Rio de Janeiro, tem uma. Pindamonhangaba, em São Paulo, tem duas. Divinópolis, Minas Gerais, tem uma. Campina Grande, tem duas. Cruzeiro do Sul Municipal, no Acre, ô, glória, tem uma pessoa. Macaé, Rio de Janeiro, tem duas. Feira de Santana, Bahia, duas. Parnamirim, Pernambuco, duas pessoas, Deus abençoe. Itapecerica da Serra, uma. Caxias do Sul, uma. Sorocaba, tem duas. Santarém, no Pará, tem duas pessoas também. Minas Gerais, lá em três pontos, acho que eu já falei, né? Deixa eu ver mais uma listagem aqui. Duque de Caxias, no Rio de Janeiro, tem uma pessoa. São Caetano do Sul, São Paulo, uma. São José dos Campos, uma. Santa Quitéria, Ceará, uma. Joinville, Santa Catarina, uma. Rapaz, tem mais gente, né? Amsterdã, Toronto e Estados Unidos. Não vai dar tempo pra falar tudo, não. Depois a gente fala com vocês. Glória a Deus. Ó, vamos atender mais um pedido de louvor aqui nessa noite. Nossa irmã Maga tá nos ajudando. Glória. Obrigado, minha irmã. Tá nos ajudando aqui nessa noite. Ela pediu louvor aqui do André Valadão, Salmo 23. Mais um pedido do André Valadão, viu? Que Deus abençoe. E vamos juntos adorar a Deus aqui na Rádio Comunhão com Deus, a Rádio Povo de Deus, a pedido da nossa irmã Maga nessa noite.
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0: Nosso irmão Genilson Antônio da Silva, ele perguntou: por que rádios hotéis? Eu não entendi, irmão. Não entendi, não. É rádio comunhão com Deus, viu? Glória a Deus. E dali na minha pé de oração pro esposo Daniel Cassiano Barbosa, estamos resfriados, minha irmã. Ô, glória, vamos estar orando sim. Mas agora, num tempo frio desse, é bom a sopa, hein? Eu aconselho vocês uma sopa, que nem minha mãe sempre fala, viu? A sopa, ela fala que ela fazia sopa que levantava defunto. É, de tão forte e boa que é, viu? Mas vamos estar orando aqui, em nome de Jesus, tá bom? É, o frio que tá aqui, eu não sei como é que tá. É, eu não sei como é que tá a cidade de vocês aí. Aqui tá 15 graus agora, viu? Em Osasco, 15 graus, né? Que Deus abençoe. Nosso irmão Gisele ainda... Vamos entender o que o irmão tá falando ainda. Sebastião Ferreira Silva, boa noite. Tô aqui em Tomé-Açu, estado do Pará. Ô, glória, Deus abençoe, Tomé-Açu. Cláudio Omar, Donizete, obrigado por seguir nosso perfil nesta noite. Deus abençoe. Genilson Antônio da Silva, Rádio Comunhão com Deus. Hotéis. Não, irmão, só Rádio Comunhão com Deus, viu? Ó, vou fazer aqui, ó. Igual eu fiz com os outros nossos irmãos aqui. Vou mandar meu número. Irmão, manda um oi aqui. E eu te mando o link da rádio certinha. Pra você não se perder. Só existe uma Rádio Comunhão com Deus no Brasil, viu? Deixa eu mandar aqui, 99-1621, certinho aqui, ó. Manda pra esse número aqui, meu irmão. Tá bom? Glória a Deus. Ó, deixa eu atender o próximo pedido aqui, porque agora é 21 horas e 29 minutos. Eu termino a rádio sempre às 22, mas vai passar do tempo, porque eu vou atender a todos os pedidos, tá? Deus abençoe. Nossa irmã Zilda Alves está na live, minha irmã. Deixa eu ver aqui. Hoje vai terminar tarde, hein? Mas eu vou até o fim. Nossa irmã Zilda Alves está na live. Ela não aparece aqui no meu aplicativo. Espero que ela esteja aqui. Pra que ver, eu posso atendê-la. Tá bom? Eu acho que a nossa irmã Zilda Alves deve ter saído, né? Me dá um alô rapidinho, hein, minha irmã. Genilson, parece com alguém do Rio de Janeiro? Rapaz, eu morei em Itaguaí, no Rio de Janeiro, mas possa ser que alguém parecido comigo. Glória a Deus. Já minha irmã Laura, passou já um pedido de louvor, viu? A nossa irmã também, Carlinda, já passou o tempo de pedido de louvor. É até as 21h10, lembra? O último louvor já tô atendendo aqui. Glória a Deus. Deixa eu ver, nosso irmão Zilda saiu da live. Então vamos pro próximo, ó. Aí vai começar. Nosso irmão Gerson Silva tá na live. Glória a Deus. Eu sei que tá na live, que ele acabou de mandar mensagem aqui, né? Vamos lá, nosso irmão Gerson Silva quer ouvir deixa eu ver, Matos Nascimento, não é verdade? Se eu não tiver enganado, Filho Pródigo tá aqui, ó. Ô, glória. Vamos ouvir então Filho Pródigo pro nosso irmão Gerson Silva, que tá conosco na Rádio Comunhão com Deus, a Rádio do Povo de Deus. E eu volto já.
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4: Juntos aqui. Já estamos de volta aqui na Rádio Comunhão com Deus. Glória a Deus. Carlinhos tá na live ainda, meu irmão? Tá na live aí, dá um alô. Volta pra Jesus, meu irmão. Não foi à toa que você passou nessa live aqui, justamente nesse louvor. Deus falou do teu coração, é Ele que te trouxe aqui, viu? Pra honra e glória do Senhor Jesus, Ele que te trouxe aqui. Ô, glória, tá aqui ainda, amém, meu irmão. Deus abençoe. Olha, volta pra Cristo hoje, meu irmão. Jesus te ama. Olha os irmãos aqui na live te falando. Jesus te ama. Povo de Deus, vocês são pregadores da palavra também. Vocês estão aí na live, mas vocês também levam a palavra através do seu pedido. Eu falei pra vocês. Quando vocês pedem um louvor aqui e uma pessoa está passando na live e Deus fala o coração dessa pessoa, vai acontecer igual ao nosso irmão Carlinhos. O louvor foi direcionado pra ele através de vocês. Tá bom? Que Deus abençoe. Glória a Deus. Nosso irmão Genilson, se você pode tocar Pregadores da Rua, não, irmão, é pra segundo horário, tá bom? Só segunda agora, irmão. Agora é só quem fez o pedido, porque agora eu tô aqui ainda no décimo, deixa eu ver aqui agora. Quem participou, nosso irmão Jéssica, agora nossa irmã Laura Bento. Deixa eu ver, nossa irmã Laura Bento tá na live. Tá sim, nossa nona telespectadora aqui da live. Nossa irmã Laura Bento, Deus abençoe, minha irmã. Ela tá pedindo louvor aqui do Luizinho Silva, Futura Escuridão, é isso? Eu não conheço esse louvor, vamos conhecer agora, eu não conheço, né? Deixa eu ver aqui, tem playback e tudo, glória a Deus, amém, tá aqui, ó, vamos juntos, vamos adorar a Deus com esse louvor aqui, né? Do Luizinho Silva, Futura Escuridão. Essa música é tema da novela Apocalipse. Amém. Amém. Deus abençoe. Então vamos adorar a Deus. Um pedido da nossa irmã Laura Bento. E eu volto já da Rádio Comunhão com Deus, porque tem muito pedido aqui para atender.
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3: Glória a Deus, e eu voltei aqui na Rádio Comunhão com Deus. É, volta logo que eu estou te dando oportunidade. É isso que o Senhor falou no meu coração quando minha mãe parou de me chamar para ir para a igreja. E eu voltei correndo, viu? É, o Senhor dá chance. E eu falo pro povo, ó, o Senhor é que nem um pescador. Vou falar agora pra você, viu? Você é o peixe, nós somos peixe. Quando Deus fisga o peixe e o peixe não quer vir, ele vai dando linho, o peixe vai pra alto mar, tá? Mas quando o Senhor puxa o anzol de volta e vai começar a te puxar pra ele, você vai chegar na mão do Senhor, mas vai chegar de alguma forma que não sei se você vai aguentar, né? Quebrado. Vai voltar batendo em pedra, galho, mas tu vai chegar na mão do Senhor Jesus. Então existe aquele negócio. Ou a gente volta pelo amor, ou a gente volta pela dor. Não queira pagar preço, viu? Esse mundo aqui só tá pra nos tirar do foco que é Jesus, viu? Glória a Deus. Vamos voltar aqui, ó. Já tô de volta na programação. Deus abençoe cada um nesta noite. Deus abençoe a sua vida, meu irmão Carlinhos, viu? Ó, próximo pedido aqui, nosso irmãozinho Farias, 12º colocado aqui na nossa live do TikTok. Ele tá querendo um louvor do Marco Antônio, né? Perfil de louvor, viu, meu irmão? É o nome do louvor que você quer aqui na Rádio Comunhão com Deus, tá bom? É que você falou o trecho do louvor. Quero adorar, tá dentro desse trecho, desse louvor aqui. Então vamos lá ouvir o pedido do nosso irmãozinho Farias e eu volto já, porque ainda tem muito louvor pra tocar. E ainda que horas, homem do relógio?
4: 21 horas e 42 minutos.
3: Nós vamos passar do tempo aqui, mas não tem problema não, viu? O dono da rádio não reclama não. Vambora.
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3: Glória a Deus, estamos de volta aqui. Ô, glória. Nosso irmão Denis Freitas já está esperando, meu irmão. É tua vez, meu irmão. Ô, glória. Chegou o seu momento aqui. O seu pedido já está pronto aqui. Nosso irmão Denis Freitas. Que Deus abençoe, né, meu irmão? Ele é cantor aqui, tem um louvor que ele mandou pra gente na quarta-feira, chamado Jesus Cristo. É o nome do louvor aqui, que também vai ser tocado pela primeira vez aqui na nossa rádio Comunhão com Deus, através do nosso irmão Denis Freitas. Que Deus abençoe, meu irmão. Obrigado pela sua espera aqui, né? É muito importante que vocês esperem o louvor ser tocado, para que Deus possa abençoar vidas, igual do nosso irmão Carlinhos, ó. Através do pedido de louvor, quando ele passou na live, o louvor falou ao coração dele exatamente o que ele estava passando, não é verdade? Filho pródigo, ele estava, né? Estava igual um filho pródigo. O pessoal às vezes esquece, né? De diferenciar filho pródigo de ovelha perdida, não é verdade? Mas que Deus abençoe a cada um, viu? Vamos juntos adorar a Deus aqui com o louvor do nosso irmão Denis Freitas, aqui na Rádio Comunhão com Deus. Louvor Jesus Cristo. E eu volto já.
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3: Glória a Deus, irmã Glória Carques. Não, mano, não esqueci não. A nossa, a irmã, ó, é a 23ª. De 26 pedidos, a irmã é a 23ª, tá bom? Deus abençoe. Nosso irmão Carlos Alberto, lá de Magalhães Barata, Pará, que Deus abençoe. Pessoal, eu não faço isso normalmente, tá? Mas como o Senhor trouxe aqui o Carlinhos nessa noite, né? Até porque quem pediu louvor depois do horário, eu não vou poder tocar. Mas nessa noite, nosso irmão Carlinhos, ele aqui entrou na live, sentiu no coração de entrar na live, porque Deus falou o coração dele. Exatamente no louvor aqui do Mato Nascimento Filho Pródigo. E ele pediu um louvor aqui, e eu tenho certeza que o coração dele tá com sede de ouvir esse louvor aqui, né? Então não é normal fazer isso, mas irmão Carlinhos, Deus tem muita coisa para você ainda, meu irmão. Jesus tem muita coisa para fazer na sua vida, mas você tem que dar um passo principal, que é você voltar para Jesus, viu? Através desse louvor aqui, espero que Deus possa inteiramente tocar o seu coração nessa noite. Então, vamos ouvir esse louvor aqui do nosso irmão Carlinhos, que está aqui na live. Que Deus possa falar também ao seu coração que está nos ouvindo aí nessa noite. Não só do nosso irmão Carlinhos, tá bom? Ele pediu o louvor Terra do Pão do Voz da Verdade. E eu volto já já aqui na Rádio Comunhão com Deus com mais louvor dessa noite.
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3: Glória a Deus, que Deus abençoe. O nosso irmão Carlinhos está aqui na live conosco, ô glória. Ele falou que cantava esse hino quando era do grupo de jovens. Ainda o irmão está com oportunidade ainda, viu? Em nome de Jesus. O Senhor está te dando a oportunidade hoje, vai voltar para ele é hoje, hein? Em nome de Jesus. Nossos irmãos estão falando, ó, volta para Jesus. Tem uma outra frase que eu falo aqui, para quem sabe, que está comigo sempre. Eu falo para você agora que está me ouvindo no aplicativo, para você que está ouvindo na live. Volta para Jesus hoje, antes que Jesus volte para você. E se você e eu não tiver preparado quando Jesus voltar para nós, né? Então volta para ele primeiro, antes que ele volte para você. Não é verdade? É momento de você voltar para Jesus, voltarmos para Jesus. Todos os dias, né? Reconhecer que precisamos dele. Sem ele, nós não somos nada, pessoal. Não somos nada. Sem a presença de Deus na nossa vida, nós não somos nada. Eu nem estaria aqui. Não é verdade? Deus abençoe, meu irmão Carlinhos. Vamos pro próximo louvor aqui, pessoal. Nossa irmã Idalina Maria tá conosco aqui. Deus abençoe. Nossa irmã Idalina Maria tá ali falando. Ali, mandando mensagem pro nosso irmão Carlinhos. Ó, nossa irmã Idalina Maria quer ouvir o louvor Reconstrução. Olha aí, ó, Carlinhos. Louvor Reconstrução da Eliane Oliveira. Que Deus abençoe, nossa irmã Idalina. Vamos juntos, adorar a Deus. 18º pedido aqui. Ainda tem mais 1, 2, 3, 4, 5, 6, 7, 8 pedidos para nós atendermos aqui e encerrarmos com oração, viu? Então vamos de louvor e eu volto já.
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2: glória. Glória a Deus, estamos de volta. Ô, Glória, que horas é agora?
3: 22 horas e 9 minutos.
2: 22 horas e 9 minutos, esse horário nós já estaríamos já terminando a rádio, né? Mas como nós temos os pedidos de louvor, feito até as 21h10, vamos atender todos até o final, tá bom? Ó, o próximo pedido aqui do nosso irmão Jair Fioc, ele tá na live. Ele pediu o louvor da nossa irmã Zenilda Fioc, que já participou, já foi o sexto louvor, né, que ela pediu aqui. E nosso irmão tá agora aqui pedindo o louvor dela. A última palavra da Zenilda Fioc, né, pedido do nosso irmão. E você que tá na live e também no aplicativo da Rádio Comunhão com Deus, que Deus abençoe a sua vida. Vamos juntos adorar a Deus com esse louvor aqui, pela primeira vez na nossa rádio, né? Na nossa rádio é a primeira vez, tá bom? Que Deus abençoe nosso irmão Jair. Volte sempre aqui para participar da nossa Rádio Comunhão com Deus, a rádio do povo de Deus. E eu volto já.
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3: aí. Glória a Deus, estamos de volta aí. Você acabou de ouvir a última palavra, cantora Zenilda Fiocchi. Deus abençoe. Volte sempre aqui vocês para participar, viu? Vamos pro 20º pedido. Deixa eu ver, nossa irmã Maris Carvalho, é isso? Maria Carvalho? Maria Carvalho. Glória a Deus. Deixa eu ver se ela tá na live. Tá na live, minha irmã? Tá sim. 14º a telespectadora. Nosso irmão Jair Brito, Deus abençoe, meu irmão. Fique sempre conosco, viu? Luísa Davi Mota. Nossa irmã aqui falou a mesma coisa, ó. Nossa irmã tem história pra contar aqui. Tem milagre pra contar. Conta aí, minha irmã. Conta o milagre pra nossa irmã que fez o pedido aqui de oração na Yudi. Ó, a nossa irmã Maria Carvalho, ela pediu louvor da Gisele Cristina. Vem Jesus, ô glória. Que Deus abençoe nossa irmã Maria Carvalho. Obrigado por estar conosco aqui na live da Rádio Comunhão com Deus, a Rádio do Povo de Deus. Vamos juntos aqui adorar o nosso Senhor, né? Nesta noite de sexta-feira, o povo já está em casa descansando, alguns, né? Outros estão trabalhando, mas é momento de adorar a Deus. Vamos juntos adorar a Deus nessa noite. Irmã Maria, Maria Carvalho, que Deus abençoe, minha irmã. Obrigado até por curtir também nossa live, viu? Deus abençoe, volte sempre aqui. Vamos juntos ouvir seu louvor aqui. Vem Jesus, Gisele Cristina.
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3: Vem Jesus, vem.

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2: 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Glória a Deus. Agora, que horas é agora?
3: 22 horas e 22 minutos.
2: 22 horas e 22 minutos. Ô, Glória. Nossa irmã Glória Carques, agora que seguiu nossa live. Obrigado, minha irmã. Deus abençoe. Já. Deixa eu ver aqui, meu irmão. 23º pedido. Ó. A Silvana Soares, eu chamei ela aqui, ela não apareceu, não é verdade? Nós vamos para a próxima. A nossa irmã Glória, depois dessa que vai vir agora. A nossa irmã Ednildes de Jesus, ela está aqui na live. A nossa irmã Ednildes está na live, que Deus abençoe. Ela está aguardando aqui. Ela é a sétima telespectadora da nossa live. Glória a Deus. E foi nossa irmã Glória Clarks, hein? Já nosso irmão cantor Jota Santos, Milton Ribeiro e Isaac Gomes para encerrar nosso, né, a nossa noite aqui. A nossa irmã, ela falou assim: eu quero ouvir qualquer louvor do Daniel e Samuel. Não é verdade? Glória a Deus. Então, minha irmã, o louvor que você vai, que eu vou mandar para a irmã aqui, especial, vai ser O Ladrão da Cruz, tá bom? Especialmente para a nossa irmã Ednildes, aqui na Rádio Comunhão com Deus, a Rádio do Povo de Deus, nessa noite de sexta-feira. Tá frio, hein, pessoal? Mas estamos aqui adorando a Deus. Vamos juntos e eu volto já.
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3: Glória a Deus, estamos de volta aqui na Rádio Comunhão com Deus, a Rádio Povo de Deus, nessa noite de sexta-feira, agora 22 horas e 30 minutos. 22 horas e 30 minutos aqui na Rádio Comunhão com Deus, a Rádio do Povo de Deus. É, aqui tá um frio, pessoal. Oh, glória, aqui tá um frio. Deixa eu ver como tá agora aqui. Apesar que eu tô dentro do estúdio aqui, ele é um pouquinho protegido,

0: 11 graus agora em Osasco. Precipitação 10%. É aquela, né, frio com aquela chuvinha, aquela garoa. É, 91% de umidade, tá bem úmido, propício à chuva. Glória a Deus. Nossa irmã Graça Souza, muito boa noite. Muito boas suas lives. Ô, Glória, que Deus abençoe, minha irmã. Tá sempre conosco. Eu tô te agradecendo por estar sempre conosco aqui, viu? Fique sempre conosco, Deus abençoe. Roma, obrigado por seguir nosso perfil. Seja bem-vindo ou bem-vinda, não sei. Roma, né? Carlinhos, é cidade de Altamira, no Pará. O tempo tá bom, ô, Glória. Eu nem vi seu irmão Rui Evangelista falou como é que tá Ribeirão Preto. Lá é quente, né? Glória a Deus. Ó, vamos juntos pro próximo louvor aqui. Que ainda tem oração, hein? Ó, deixa eu ver aqui. Nossa irmã Maris Carvalho, eu falei que já foi. Denilde já foi, acabou de participar. A nossa irmã Glória Carques, né? Nossa irmã Glória Carques tá aqui. Que Deus abençoe nossa irmã, tá na live aguardando o pedido dela, né? É a quarta telespectadora da noite aqui na nossa live do TikTok. Deus abençoe, minha irmã Glória Carques. Aqui é o louvor que você tá pedindo, aqui é o Gerson Cupino. Vai passar. E que Deus abençoe a cada um que está conosco aqui nessa noite. Vai passar. Vamos juntos adorar a Deus.
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2: 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Glória a Deus. Voltamos aqui, ó, quase 23 horas. Rapaz, não vamos, vamos passar todo louvor aqui. É assim, pediu até as 21h10, eu passo todos os louvores. Mesmo que passe do horário. Já passamos 37 minutos, mas não tem problema não. Glória a Deus. Nosso irmão Wilton Gonçalves, boa noite, meu irmão. Paz de Jesus. Chegou atrasado, né, meu irmão? Mas vamos, ó, nem que eu falo sempre, nem que chega na hora do amém. Na hora do amém é pra chegar, viu? Porque você recebe a tua vitória pelo teu esforço de ter chegado aqui. Ou onde você estiver na igreja, ó, mesmo que você chegue na hora do amém, mas chega, viu? Porque a tua vitória tá lá no amém. Ô, glória. Nossa irmã Glória Carlos, obrigado, minha irmã, pela tua participação, viu? Obrigado mesmo. Volte sempre aqui. Amanhã eu vou, às 22 horas em ponto, começar a live. Se eu não começar às 22 horas, é porque eu não cheguei a tempo da cooperação, tá bom? Vamos estar cooperando na igreja aqui. Assembleia de Deus, Ministério Belém, né? Levando as irmãs e também levando os irmãos e eu junto cooperando. Vamos lá. Fazer uma obra do Senhor Jesus, não é verdade? Ó, vamos ouvir agora nosso irmão J. Santos, tá na live. Nosso irmão J. Santos sempre conosco, cantor, compositor J. Santos. Que Deus abençoe tua vida, meu irmão. Vamos juntos adorar a Deus aqui com o nosso irmão. Segue ele no TikTok, segue ele também lá no aplicativo Vermelhos de Vídeo, viu? Ajuda o nosso irmão J. Santos a propagar a obra do Senhor através do louvor. Vamos ouvir aqui, ele falou qualquer louvor, meu. Então vamos de Estrela d'Alva, que também está na nossa programação, viu? É, você que tem uma aplicatividade como eu, com Deus, esse louvor está na nossa programação, na nossa rádio. Então vamos ouvir o louvor aqui e eu volto já já. Deixa eu ver aqui, ó. Tem mais dois louvores ainda para atender, tá bom? Vamos juntos, adorando a Deus.
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1: Glória a Deus, estamos de volta aqui na nossa rádio Comunhão com Deus. Ô, glória. É, irmão J. Santos, subiu mais 3 inscritos no seu canal, meu irmão. Tô acompanhando, viu? Pessoal, segue nosso irmão J. Santos no canal de vídeos lá, vermelhinho. Ajuda nosso irmão, né, sempre conosco aqui. Assiste nossa live, tem louvor na nossa programação, viu? No nosso aplicativo da Rádio Comunhão com Deus. Segue ele também no TikTok. Ele é um sanfoneiro de mão cheia, viu? Ó, ajuda ele. Vamos ajudar uns aos outros, né? Todos os cantores que aqui estão, ajude, meus irmãos, para propagar a palavra de Deus, viu? Nossa irmã Zenilda Fioc tá aqui também na nossa live, né? Que Deus abençoe. Segue ela também no TikTok, segue ela onde ela estiver. Aonde eles estiverem, vocês estejam ajudando a propagar a palavra de Deus, tá bom? Bom, chegou o momento da noite aqui, né? Agradecendo a todos os telespectadores e nossos ouvintes da Rádio Comunhão com Deus. Obrigado por estar conosco aqui até esse horário. Olha que horas são.
2: 22 horas e 44 minutos.
1: 22 horas e 44 minutos. Passamos 44 minutos, né? Acho que na quarta-feira foi certinho às 22. Mas é assim mesmo. Os pedidos de louvor são até às 21h10. E eu atendo a todos que pediu até às 21h10. Eu atendo todos os pedidos. Não posso deixar nenhum de ser tocado aqui, né? Mas eu atendo quando a pessoa fica na live. Os últimos 2 telespectadores acabou saindo da live, então vamos direto para a oração. E eu convido vocês, meus irmãos, né? Deus abençoe nossa irmã Nailde Almeida, nossa irmã Nailde também, vou estar orando, vamos estar orando também, viu? Pela sua amiga, né? Que ela falou que está com câncer. O Silva, a irmã, eu creio... Agora a irmã crê que o Senhor pode fazer um milagre nessa noite na vida dela. Que através de você, o Senhor pode fazer um milagre na vida dela, viu? Zenilda Fioc, Deus abençoe minha irmã. Obrigado, viu? Fique sempre conosco aqui. Vamos então, ó, oração aqui. Nosso irmão, o pastor Marco Antônio pediu oração pra ele, pro primo dele também. Pra família dele que perdeu o primo. Nossa irmã Maria Conceição também pediu oração. Rose Alves para a família, nossa irmã Leonete Alves pediu para a família também, toda a família, nossa irmã Maga, pelo marido dela, né, fez cirurgia nos olhos, a nossa irmã Idalina Maria também pelo esposo, que Deus abençoe, vamos estar orando. A Ednildo de Jesus também pediu oração, nosso irmão Gerson Silva pediu oração também para a família, Carlinhos, esse nós vamos estar orando por você agora também, viu, meu irmão? Todo mundo vai estar também orando a seu favor agora, neste momento, e a nossa irmã Nailde Almeida, viu? A nossa irmã Glória Carques, vou estar marcando aqui, minha irmã, para deixar sempre marcado aqui, ó. Glória Carques, pedir oração aqui na nossa Rádio Comunhão com Deus. Tá na nossa lista aqui. Oração pro primo que está internado. Está mal, minha irmã? O Senhor vai visitar ele agora nessa noite. A irmã vai estar orando com fé. E o Senhor vai estar visitando ele nessa noite. Vamos juntos orar, né, irmã? Glória a Deus. Pro primo. Você, aonde você tá? Eu não sei se você tá na sua casa. Muitos estão em casa, né? Alguns devem estar no trabalho, ou tá no meio do caminho, eu não sei. Mas é o momento de você usar a sua fé agora. Usar a sua fé. Que é isso que vai fazer o milagre acontecer na sua vida. Nossa irmã Maria Carvalho também tá pedindo oração para a família. Vou estar colocando aqui, minha irmã. Vamos orar nesta noite para a sua vida, pela sua vida e da sua família, viu? É, eu digito aqui com uma mão só, meu irmão. Ô, glória. Glória, craques. José Elias, enquanto eu marco aqui, o senhor já marcou na agenda dele, meu irmão. O senhor sabe de tudo. Ele sabe o teu pensamento antes mesmo da irmã pensar, já tá sabendo, né, meu irmão? Ô, glória. Daí eu também oro pelo esposo e filha Sara, que está doente. Pra toda a família, minha irmã Nailde, pra toda a família que tinha colocado aqui, viu? Vamos orar então. Convido você, vamos orar. Em especial também o nosso irmão Carlinhos. Vai voltar pra Jesus, eu tenho certeza. Em nome de Jesus, nessa noite de sexta-feira.
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1: Glória a Deus. Feche seus olhos. Onde você estiver. Nossa irmã Juliana também. Vou estar colocando aqui minha irmã Glória a Deus. Juliana está pedindo oração para a família nessa noite também da Rádio Comunhão com Deus. Senhor meu Deus, eterno Pai, Pai bondoso, Deus maravilhoso, Príncipe da Paz, nesta noite, Pai, eu quero te agradecer por mais uma vez estar aqui, Senhor, diante de Ti, estar Te adorando, Pai. É um privilégio nosso estar aqui, Senhor. Mais uma vez, Pai, agradecer pelo fôlego de vida que o Senhor nos deu nessa manhã, pelo abrir dos nossos olhos, que é o maior presente, é a maior dádiva que o Senhor nos dá, é a vida, Senhor. É poder abrir os nossos olhos mais uma vez e estar respirando, Senhor. Algo tão simples, mas que muitos hoje não puderam fazer, Senhor. Muitos hoje não puderam abrir os olhos, não puderam estar respirando, estar de pé, como nós aqui. Pai, eu te agradeço, Pai, por mais um dia, Senhor, aqui nessa terra, guardado por Ti, mais um dia abençoado que o Senhor nos deu. E nesta noite, Pai, em especial vamos estar orando aqui, Senhor, para o nosso irmão Carlinhos. Eu não sei, Senhor, por onde ele tem andado, por onde ele foi, pelo como ele desviou do caminho, Senhor. Isso não importa mais, Senhor. O que importa é que ele está aqui, Senhor. Que ele vai voltar para Ti, Senhor. Pai, eu entrego em Tuas mãos agora a vida dele. O Senhor é aquele, meu Deus, que perdoa pecado. É aquele que está sempre disponível, de braços abertos para todos nós. E muitas das vezes nós temos virado as costas para Ti, Senhor. Deixado de lado o Teu amor, a Tua presença, deixado de lado o Teu caminho, Senhor. Mas nós somos falhos, nós não somos perfeitos. Perfeito é só Tu, Senhor. Mas nessa noite eu Te peço, Senhor, tenha misericórdia da vida dele. Que ele possa, meu Deus, voltar para o Teu caminho, Senhor. Voltar a fazer a Tua vontade, o Teu querer. Pai, eu entrego em Tuas mãos também a todos os nossos telespectadores que pediu oração aqui para o ente familiar. Por alguém, Senhor, que está com uma enfermidade nessa noite. Pai, eu não sei qual enfermidade é, Senhor. Algumas eu sei, que a irmã falou aqui, outros estão doentes. Mas, Pai, não há enfermidade maior que o Teu nome. Não há, Senhor, doença que o homem possa dizer que o Senhor não tem como curar. Senhor, a especialidade do Senhor é o impossível. O homem, meu Deus, pode desenganar agora. Fala que não tem mais jeito, mas, Senhor, o poder está em Tuas mãos, Pai querido. Pai, seja qual for a enfermidade nesta noite, Pai. Vai aonde estiver um enfermo. Seja no hospital, seja em casa, Senhor. Nossos telespectadores aqui, meu Deus, estão pedindo oração pelos seus entes queridos, pelos seus amigos. Pai, que um milagre aconteça agora, Senhor. Aonde estiver um enfermo agora, Pai, que as Tuas mãos poderosas estejam sobre eles. Pai, se tiver alguém neste momento em cirurgia, Senhor, que não seja a mão dos médicos, mas seja as Tuas mãos agora, Senhor, fazendo o milagre acontecer. Eu tenho certeza, Pai, que o Senhor já está agindo em favor daquele que pediu oração nesta noite. Pai, aquela pessoa que está, Senhor, no momento de dificuldade financeira também, Pai, vá de encontro a ela, Senhor, abre as portas, Senhor. Pai, que a oportunidade apareça. Pai, nós estamos aqui, Senhor, de passagem neste mundo. Estamos aqui, Senhor, peregrinos, esperando a Tua volta para voltar para casa, Senhor. Que nós possamos, Pai, seguir a Tua vontade nesta noite, ser fiel à Tua palavra a cada instante. Para que nós possamos ganhar o direito, Senhor, de estar contigo no céu. Eu Te peço, Senhor, nesta noite, abençoa o Teu povo. Pai, guarda as famílias que aqui estão, Senhor. A cada um, meu Deus, que está representado aqui, meu Deus. A cada um, meu Deus, que está nesta noite junto comigo orando, Senhor. Que o milagre aconteça na vida deles. Mas guarda as famílias, Senhor. guarda a criança, o adolescente, o jovem. Pai, aquelas pessoas que estão no mundo das drogas também, Senhor, nos vícios. Que o Senhor possa vir, meu Deus, libertar essas almas nessa noite. É grande o sofrimento de algumas famílias, Senhor. Só elas sabem o quanto que é sofrido ter um parente, meu Deus, nas drogas. Quem sofre é a família, Pai. Mas que nessa noite o Senhor possa vir libertar essas almas. Que o inferno perca, meu Deus. E que nós possamos povoar o céu. Pai, nesta noite eu entrego em Tuas mãos a vida de cada um deles. Dá uma noite abençoada, Pai. Guarda eles no Teu caminho. Pai, que eles possam estar aqui novamente. Se o Senhor não voltasse por essa madrugada, que eles possam estar de volta aqui, Senhor. Mas eu entrego em Tuas mãos a vida de cada um dos telespectadores e ouvintes da nossa rádio Comunhão com Deus. E que Teu povo, meu Deus, seja abençoado. Que Teu povo seja próspero, Senhor. Que as bênçãos do céu estejam com eles. É o que eu te peço nesta noite em nome do Pai, do Filho e do Espírito Santo. E o povo de Deus que vai morar no céu, digo amém e amém. Glória a Deus. Glória a Deus. Deus abençoe a você, telespectador, nessa noite de rádio Comunhão com Deus. Ô, glória. Carlinhos, Deus abençoe sua vida, meu irmão. Eu te peço, meu irmão, eu te faço um convite. Volta para Jesus hoje. Amanhã, eu não sei onde você congregava, eu não sei, não importa. Eu só te peço, volta para Jesus. Procure rapidamente seguir os passos, siga o caminho do Senhor. Ele está te chamando, hein? Ele está te dando a oportunidade para mim e para você todos os dias. Hoje nosso irmão disse aqui que o primo dele foi, eu nem perguntei se foi com Jesus ou se não foi. 20 anos, meu irmão, 20 anos afastado do caminho do Senhor. São 20 anos no mundo perdido, meu irmão. Mas vale um dia com Deus do que 1000 anos aqui nessa terra, viu? Volta para Ele hoje, meu irmão. É a tua oportunidade. Antes que Jesus volte para você, meu irmão. Tá bom? Quando eu falo vai para a igreja, é procura um lugar onde você tem o corpo de Cristo. Os irmãos para te ajudar. A igreja são todos os juntos, os irmãos juntos formam o corpo de Cristo, meu irmão. O pessoal tá para te ajudar, viu? Conte sempre comigo aqui, com os nossos irmãos da live. Eu tenho certeza que eles vão orar por você. Continuar orando. Pastor Regiane Chaves, obrigado por seguir o nosso perfil, viu? Deus abençoe a todos nessa noite, nossos irmãos da live, a cada um que esteve até esse momento. Deus abençoe a nossos telespectadores e nossos ouvintes também da Rádio Comunhão com Deus. Deixa eu me despedir aqui dos nossos irmãos da Rádio Comunhão com Deus. Vou estar encerrando aqui a programação ao vivo. Amanhã, live só pro TikTok, tá bom? Você da rádio, fica com Deus. E até segunda-feira, se Deus quiser.
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Levanta a mão e fala assim: para mim, sempre haverá caminho, ainda na minha loucura, quando não houver solução aqui na terra. Para mim, as águas que descem do lado direito do trono abrem caminho e haverá escape.

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estenda suas mãos sobre os céus do Brasil e sobre as nações da terra. Com as suas próprias palavras comece a orar. Que o rio de glória do Espírito Santo seja liberado de norte a sul, leste a oeste.

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foi mais um vídeo do canal. E se você ainda não é inscrito, se inscreve, compartilha, comenta, deixe seu like. Que Deus abençoe a vida de cada um de vocês. Espero que tenham gostado do vídeo. Que Deus possa abençoar cada um. Nunca se esqueça o quão grande é o amor do Pai pelas nossas vidas. E que você possa se sentir abraçado neste momento pelo Espírito Santo. E nunca se esqueça, Ele te ama muito, muito, muito, muito, muito, muito, muito. E é isso aí. Um beijão.

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3: E aí, pessoal, estou pronto para comandar mais um Super Gospel. Preparem-se para uma seleção especial de louvores e reflexões que vão tornar o seu fim de semana ainda mais abençoado. Vamos nessa!
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2: Gospel. Que intervalo rápido, não é mesmo? Mas agora é hora de voltarmos ao Super Gospel e mergulharmos novamente na atmosfera de louvor e paz. Vamos lá!
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1: Que intervalo rápido, não é mesmo? Mas agora é hora de voltarmos ao Super Gospel e mergulharmos novamente na atmosfera de louvor e paz. Vamos lá!
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1: Vamos pro intervalo. Aproveitem para dar uma esticada, tomar um gole d'água e já estamos de volta com mais música e inspiração.
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1: Que intervalo rápido, não é mesmo? Mas agora é hora de voltarmos ao Super Gospel e mergulharmos novamente na atmosfera de louvor e paz. Vamos lá!
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1: Vamos fazer uma pausa para recarregar as baterias, mas o louvor não para. Voltamos em instantes.
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1: Que intervalo rápido, não é mesmo? Mas agora é hora de voltarmos ao Super Gospel e mergulharmos novamente na atmosfera de louvor e paz. Vamos lá!
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1: Hora de dar uma pequena pausa na nossa programação, mas não na animação. Fiquem ligados.
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1: Que intervalo rápido, não é mesmo? Mas agora é hora de voltarmos ao Super Gospel e mergulharmos novamente na atmosfera de louvor e paz. Vamos lá!
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1: E com o coração cheio de gratidão, nos despedimos do Super Gospel de hoje. Que as bênçãos de Deus acompanhem cada um de vocês ao longo desta semana. Até o próximo fim de semana.
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5: Muito bem, estamos começando mais um Top 10 do dia. Segmento Gospel, bacana demais. A partir de agora tem as 10 mais tocadas no segmento Gospel para você adorar o nosso Deus. Aumenta o som.
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0: Muito bem, essa aí é a campeã do dia. Eita, coisa boa, hein? A gente volta na próxima edição com mais Top 10 Gospel pra você.
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4: Muito bem, turma. Sejam bem-vindos ao Louvor Mania de hoje. Desse final de semana, tá com tudo, hein? E aí, você, como é que está hoje? Eu espero que você esteja bem. Aliás, eu espero que você esteja ótimo. Vem que tá começando o Louvor Mania.

0: 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Voltamos já daqui a pouquinho com Louvor Mania. Fica por aí. 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
0: 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E aí, tudo certo? Louvando, curtindo o melhor da música gospel. Nós estamos de volta com o Louvor Mania e tá na hora de louvar. 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
2: Esse é o Louvor Mania. Volta depois do intervalo. Sai daí não, hein?
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2: Muito, muito mais alegria pra você. Isso aqui é o Louvor Mania. Pra você que tá chegando agora, tá ouvindo a gente, valeu pela audiência. É o Louvor Mania.
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2: Pra você que tá ouvindo Louvor Mania, é com essas aqui que a gente encerra o programa de hoje. Semana que vem tem muito mais. Fui!
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bem-vinda à nossa programação por aqui, tá bom? Fica à vontade por aí, pegue o seu WhatsApp, manda aquela mensagem aqui bacana pra gente, tá bom? A gente vai se falando por aqui durante a nossa programação. Obrigado a você que tá em casa, no trabalho, seja onde for. O legal

semana esteja realmente especial, tá bom? Quero fazer companhia pra você. Você vai interagir comigo nessa programação por aqui. Vamos nessa então? Aumenta aí! Tá começando o nosso Louva aí!

0: Opa! Fechando aqui, ó, a nossa primeira sequência. Já se foi meia hora, gente. Já se foi, hein? Tá passando muito rápido, hein? Passando muito rápido. Deixa eu fazer o seguinte. Vou tomar água. Já já volto trazendo mais músicas pra você. Músicas bonitas, música que edifica aí a palavra do Senhor Jesus. Eu volto já. Segura aí, rapidinho.
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0: Volta já.
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0: Já estamos de volta com o Louva Aí.
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0: Opa! Tô de volta, hein? E aí?

Cristo. Bora fazer barulho por aí, bora fazer barulho, é fim de semana. Olha só, deixa eu trazer mais músicas, mais sucesso pra você aqui no nosso programa. Louva aí, aumente o volume.

Louva aí! E aí, tá louvando por aí? Tá cantando? Tá? Tá cantando por aí? Eu sei que você tá cantando. Que bacana, hein? Linda sequência, gente. Linda sequência. Parabéns.

0: fim de semana. Tchau, pessoal. Fui. Bom fim de semana. Tchau, tchau. Fui. Cuide-se bem de você pra mim e cuide-se dos outros. Bom fim de semana. Tchau.
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você passa por algum problema semelhante a esse, levante a sua mão. Se existe alguma pessoa na sua família, alguma enfermidade, se você está aqui, mas tem uma enfermidade que o médico já disse, olha, é impossível, feche os seus olhos, amado.

portas se fecharam para você, amado, até o dia de hoje. Porque hoje a porta de milagres do céu está sendo aberta e está derramando a sua cura, a cura da sua família nesse lugar. O mesmo Jesus que curou Bartimeu, o mesmo Jesus que curou aquele paralítico, é o mesmo Jesus que me cura, que te cura.

Assim como Bartimeu, se você tem fé naquele que ressuscitou, levanta a tua voz e começa a gritar como Bartimeu. Começa a clamar: Deus, Deus, Deus, filho de Davi, filho de Davi, muito fé te salvou. Fé no Filho de Deus, fé no Filho de Deus. Ele cura, ele sara, ele está aqui. Tua fé te salvou, filho, filha.

Se é o Senhor, deixa Ele te tocar. Se é o Senhor, deixa Ele te moldar. Será para o teu crescimento. Oh, aleluia. Bendito é o teu nome, Senhor. Deixa essa canção.

Somente Tu és o Deus do impossível, Senhor. E não há outro além de Ti. O meu Deus é o Deus do impossível.

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Jesus. Obrigada, Jesus, pelo teu amor, pela tua misericórdia, pela tua benevolência, pela tua fidelidade. Obrigada, Jesus. Obrigada, Jesus.

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1: 6 horas e 17 minutos.

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2: 7 horas e 4 minutos.

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1: 7:26.
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2: Olá, querido ouvinte, seja bem-vindo para mais um programa Unidos pela Fé. Sou Nando Pinheiro e minha missão aqui é tocar o melhor da música gospel para você. A fé é uma ponte que conecta corações e mentes, transcende barreiras e dissolve diferenças. Em vez de construir muros que nos separam, escolhemos construir pontes que nos unem. Hoje, celebramos a diversidade de crenças e reconhecemos que, apesar das nossas diferenças, somos todos filhos de uma mesma humanidade.
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0: Continue comigo aqui, Nando Pinheiro, Unidos pela Fé. Daqui a pouco eu vou voltar trazendo mais músicas para você.
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0: Muito obrigado por estar junto comigo nesse programa que é, sem dúvida nenhuma, um dos melhores programas do rádio. Um momento para você ser grato pela sua vida. Daqui a pouco eu volto com muito mais aqui, Unidos pela Fé.
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Existem homens cuja única missão entre os outros é servir de intermediários. São aqueles homens que apenas servem de pontes para que outros passem por eles. São aqueles homens que apenas fazem a ligação entre duas extremidades. Homens que nunca cruzam os precipícios em direção de alguma meta. Nunca cruzam os rios caudalosos da vida em direção à vitória, que está do outro lado. Eles apenas servem de pontes. Você não pode ser apenas uma ponte. Você não pode ser apenas um intermediário. Você tem que ser o negociador. Você tem que enfrentar as correntes contrárias e atingir o outro lado. Você tem que transpor os abismos da vida e continuar a correr além. Você não pode ficar plantado sem sair do lugar. Do outro lado tem um caminho imenso para percorrer. Tem glórias mil esperando por você, esperando para serem conquistadas, esperando para coroar o seu sucesso. Então analise melhor como está usando o seu tempo. Analise melhor como está empregando os seus esforços, como está negociando, como está empreendendo. Tome o seu lado em cada questão e tome o lado do vencedor. Porque você é vencedor!

Mete aí na sua cabeça que não aceita meio termo. Enfia aí na sua cuca a ideia de que participar é muito pouco. Isso é para esportista amador. Na vida é bem diferente. Você tem que vencer. Então combata essa preguiça. Deixe de ser ponte. Deixe de ficar plantado no mesmo lugar a cada dia que passa. E os dias passam depressa. Daqui a pouco você vai ver que o tempo passou. Daqui a pouco você vai sentir que as forças se acabaram. Daqui a pouco você vai ver que os recursos desapareceram. Aí então, já não terá vitória. Não houve luta. Você foi apenas ponte. É assim que funciona a coisa. É assim que funciona a corrida do ser humano. O participante não é laureado, só o vencedor. O participante não será lembrado, só o vencedor. Então saia dessa de apenas participar da corrida. Essa disputa não é conjunta, é individual. Você tem que chegar ao final. Não importam as lágrimas que derrama. Não importam os precipícios do caminho. Não importam as correntes contrárias. As dificuldades existem para serem vencidas. Cada uma delas gera força motriz para enfrentar a próxima. Então enfrente todas. Então vença todas. Mas saia do lugar. Avance. Não seja apenas uma ponte, porra.

Existem homens cuja única missão entre os outros é servir de intermediários. Transponha-os como pontes e siga em frente.

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0: Muito obrigado por estar junto comigo nesse programa que é, sem dúvida nenhuma, um dos melhores programas do rádio. Um momento para você ser grato pela sua vida. Daqui a pouco eu volto com muito mais aqui, Unidos pela Fé.
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0: Rebeca Carvalho!
1: 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Continue comigo aqui, Nando Pinheiro, Unidos pela Fé. Daqui a pouco eu vou voltar trazendo mais músicas para você.
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1: Você está cansado de tanto errar? Está desanimado com a longa caminhada em busca do acerto? Até parece que para você as coisas são mais difíceis. Até parece que não vai acertar nunca. Já está a ponto de desistir de tudo, de largar tudo e sumir. A sua luta enfrene, não percebe o quanto está ganhando. Não percebe o quanto está crescendo. Nem sequer nota o quanto está acertando. Quantas vezes acha que o inventor errou até acertar o seu invento? Thomas Edison disse que errou 10 mil vezes. Aliás, ele nunca admitiu ter errado. Ele disse que nunca falhou, apenas descobriu 10 mil maneiras que não funcionavam. É isso. Os erros são parte do progresso que levam ao acerto. Não existe maneira de ganhar experiência a não ser errando. Porque é errando que se aprende, é errando que se descobre que está errado. Daí só é preciso buscar outro caminho, outra maneira. Até acertar. Errar é viver. Humano é aprender. Então aprenda. Os acertos ensinam, mas os erros ensinam muito mais. Então larga essa ideia de que não consegue. Larga essa ideia de que para você é mais difícil. É você que está com moleza. É você que está querendo tudo fácil demais. E nada fácil demais tem valor, viu? Bota a vontade nesse desejo e sai por aí fazendo. Nem que seja errando, pelo menos estará usando o tempo para aprender. Não estará correndo o risco de deixar a vida passar sem viver. E numa dessas vai descobrir, embevecido, que acabou acertando. Aí então será uma pessoa experiente. Experiente não por ter acertado uma vez, mas por ter errado muitas. Aí então poderá ensinar, pois só então terá aprendido. Você precisa aprender que para o vencedor não existe derrotas. Elas são apenas marcos que indicam o caminho da vitória. Precisa aprender que é melhor o amargo da perda do que a vergonha de não lutar. Precisa deixar as desculpas de lado e ousar. Meter a cara e avançar. Despencar ladeira abaixo buscando impulso para subir. Não importa se errar o caminho, não importa se errar a pancada, não importa se errar o golpe. Golpeie de novo, bata de novo, procure de novo. Porque só quem procura acha. Enquanto estiver batendo, não estará apanhando. Enquanto estiver golpeando, não estará sendo golpeado. Enquanto estiver errando, estará aprendendo. E o que é muito melhor, estará no caminho do acerto.

0: Você está no Unidos pela Fé. Já já eu volto com muito mais para você.
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3: Oi, tudo bem? Aqui é o Nando Pinheiro. Eu quero te contar uma coisa. Sabe, quando você nasceu foi uma alegria tremenda. Uma alegria porque o mundo nunca mais seria o mesmo. Porque você nasceu para ser feliz. Você nasceu para fazer diferente. Mas ao longo da sua vida você foi se esquecendo disso. Você tentou apagar da sua memória a verdadeira felicidade. Eu já sei, você apagou da memória devido aos contratempos, às tristezas, o medo ou a insegurança. Você apagou da memória sua felicidade porque você não acreditou que poderia ser feliz com pequenas coisas, aproveitando cada momento da sua vida como se fosse o único. Porque você no presente viveu o futuro ou viveu o passado, mas não viveu intensamente aquilo que você tinha de melhor naquele momento, a sua vida. Eu estou aqui para dizer que você ainda pode fazer diferente. E você vai vencer, como aquele dia que você nasceu. Os problemas vão continuar. As angústias, elas podem aparecer. As dúvidas vão te acompanhar, quem sabe, até o final dos seus dias. Mas supere. Quebre todas as barreiras. Viva uma vida de forma intensa. E não se arrependa do que você fez, e sim do que deixou de fazer. Porque todos os dias o sol nasce, o vento sopra, o mundo gira e o tempo passa. Dizem que a coisa mais lamentável de todas as perdas é o tempo. Tic-tac, tic-tac. Ame mais, beije mais. Se emocione mais, se entregue mais, acredite mais, faça mais, continue, porque a sua história não termina aqui. Você é a protagonista, você é o protagonista. É hora de recomeçar, é hora de acreditar, é hora de ser grato, porque você nasceu para ser feliz. Aquele bebezinho não existe mais, aquele adolescente já se foi. Você se tornou uma pessoa maravilhosa, dotado de um poder interior incrível. Erga suas mãos, sinta a energia. O universo se conecta com você. Ele só espera que você acredite que é possível. Pois quando você acredita, tudo se realiza. O universo só está esperando você reagir para dar tudo aquilo que você sempre quis. Seja feliz. E deixe as coisas boas acontecer. O fato é, tem muitas coisas que não podem ser mudadas. Mas você pode mudar o seu pensamento sobre as coisas. Você pode mudar seu pensamento sobre as pessoas. você pode ressignificar os fatos negativos e ajudar a outros a encontrar sua verdadeira felicidade. Porque nada acontece por acaso, nem mesmo você ter recebido essa mensagem. A única coisa que eu peço é que você se inscreva em meu canal no YouTube. Todos os dias eu tenho publicado vídeos que têm agregado valor à vida das pessoas. Deus abençoe sua vida.